0: Milionário e José Rico, vai aqui o nosso forte abraço.
1: Com vocês, nossos amigos Jorge
0: e Matheus.
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1: 6 horas e 15 minutos.

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Um bom dia especial para meus amigos, o vereador Tenente Rogério, vereador atuante na Câmara Municipal de São Miguel. Poeta Gilmar de Souza, ele que é de Coronel João Pessoa e mora há mais de 40 anos na cidade de Manaus, capital do Amazonas. Bom dia, poeta Gilmar de Souza, nosso grande parceiro. Manuel Freire e Dona Raimunda, no sítio Chapada do Dr. Severiano. 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Bom dia para Davi, para seus clientes e amigos. 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Bom dia, João Bosco. Bom dia para meu amigo Raimundo Bem-vindo e seu filho Tiago, na Lagoa dos Milhões. Zezinho de Zé Pedro, no sítio Burões, de São Miguel. Bom dia para todos os amigos e amigas, comerciantes, de modo geral. Você está ouvindo?

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1: Olha aí, gente. Bom dia, bom dia. Agora é exatamente 7 horas na cidade. Bom dia para você, né? Que já está aí do outro lado ouvindo a gente. A você que já está mandando mensagem. A você que está ouvindo, está na sintonia. A você que nos escuta através do Rádios Net, né? Onde quer que você esteja. Através da Rede Mundial de Computadores. E a você que nos escuta através da frequência 1370. Bom dia, né? Obrigado aí. Uma ótima quarta-feira para você. É, meu amigo, hoje já é quarta-feira, 17 de junho de 2026. Aquele bom dia, né? Onde quer que você esteja, meu amigo, minha amiga, a partir de agora, o programa da manhã só está começando, trazendo música, informação, horóscopo do dia, um show de audiência e você aí participando, né? Uma ótima quarta-feira para todo mundo, onde quer que você esteja, nos sítios, comunidades, cidades vizinhas. Valeu demais, né? A partir de agora, começamos o nosso programa agradecendo, desejando que esta quarta-feira, né? Dia 17, que Deus abençoe o nosso dia, nos dê força para enfrentar os desafios e obstáculos e também nos dê coragem para superar qualquer obstáculo que apareça. Ótima quarta-feira e a você, aniversariante de hoje, parabéns e muitas felicidades também. O programa da manhã, desta quarta-feira, 17 de junho, só está começando. Bom dia, bom dia!

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1: Olha aí, 7:08, aí começando bem, né, o nosso programa. Bom dia para você, ótima quarta-feira, a você que já está aí sintonizando, a você que já está mandando aí a sua mensagem. Nosso amigo Francisco de Abdias, lá em Natal, também já mandou mensagem aqui pra gente, né? Minha amiga Alzileide, do Sítio Açude, também. Maria de Fátima, de Venha Ver. Socorro da Timbaúba, também já mandou mensagem aqui, né? Muito obrigado aí, Dona Socorro da Lagoa Nova também. Jeremias em Coronel João Pessoa, pessoal que manda mensagem todos os dias, né? Já chegando aí e participando com a gente. Bom dia, né? Muito obrigado mesmo. E também vamos mandar aqui um bom dia, né? Um abraço pra galera que tá também ouvindo, né? Meu amigo, seu JB.

0: refúgio. A leitura bíblica fica em 2 Crônicas, capítulo 14, do versículo 9 até o versículo 15. Versículo-chave, Salmo 91, versículos 1 e 2. Aquele que habita no abrigo do Altíssimo descansará à sombra do Todo-Poderoso. Direi do Senhor: Tu és o meu refúgio e a minha fortaleza, o meu Deus em quem confio. Asa era rei em Judá. Durante seu reinado, houve 10 anos de paz. Nesse tempo, ele fortificou cidades e formou um exército com 600 mil homens. Então Zerá, rei da Etiópia, levantou-se contra o povo judeu com uma tropa de 1 milhão de soldados. O interessante nesse período é que Asa não fugiu. Pelo contrário, ele enfrentou o exército etíope, mas o fez confiando em Deus. O texto bíblico registra a oração que esse monarca fez ao Senhor, depositando sua confiança naquele que realmente poderia salvá-lo e que tem o poder para ajudar o fraco e necessitado, conforme versículo 11. O resultado de sua petição e esperança em Deus foi a vitória contra um exército muito maior e o retorno de seus homens para casa com muitos bens. Esse rei de Judá nos dá um bom exemplo de como devemos agir em nossa vida cotidiana. Em tempos de paz, podemos pensar em fazer alguma reserva material para os dias maus. O mais importante, porém, é fortalecer-nos espiritualmente, zelando por nossa prática devocional com o Senhor. Dessa forma, quando os tempos difíceis chegarem, poderemos permanecer firmes, buscando o livramento necessário naquele que tem todo o poder para nos socorrer e assim prevalecer contra o que tentar nos derrotar, quer seja um problema de saúde, na família, nas finanças ou mesmo em nosso relacionamento com Deus. Nossa fé e nossa confiança no caráter do Eterno é que devem determinar como vivemos. Podemos sobreviver, viver ou prosperar em tempos de adversidade. Sobreviver é utilizar nossas armas e transpor as dificuldades nos arrastando. Viver é conseguir vencê-las com o menor dano possível em nosso emocional. Agora, prosperar é sair desse momento difícil refletindo a vida do Senhor e seu favor compartilhado nessa situação, como foi com Asa. Em todo o tempo, inclusive em tempos de paz, devemos nos fortalecer no Senhor, nosso refúgio na tribulação. 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
1: Aí, presente diário, um devocional para aqueles que buscam a Deus. É a mensagem bíblica para hoje, né? Aí, bom dia, e vamos aqui já começar a atender a galera que hoje tem muitas mensagens de novo, né? Célio, você prepara aí 100 ovelhas com Oséias de Paulo para o seu JB, né? Seu José Benoni, lá em Águas Lindas de Goiás, ouvindo a gente. E uma do Roupa Nova, não é isso? Uma de Kid Abelha para a nossa amiga Alzileide, lá do Sítio Açude. É disso, a melhor que tiver de Kid Abelha aí dá certo. Minha amiga Alzileide, bom dia, seu JB, vamos lá. Bom dia.
2: Bom dia, meu caro amigo Tony Oliveira. Bom dia, meu amigo Sérgio Vaz. Esse que vos fala é JB. Sérgio, me prepara o link que tem como título Eram 100 ovelhas com o cantor Zé de Paulo. Isso mesmo. Eu louvo para você, né? Que é um sono profundo suficiente. Vai para meu amigo Tony Oliveira, que é um outro locutor. Vai para neta minha irmã lá na cidade de Encanto. Vai para Helena, meu sobrinho. Vai para Irene, minha irmã, no sítio estilo do Grisóvio. Vai para Miguel Pequeno. Vai para meus parentes, vai na Vila Crioulas. Vai para Eugênio, vai para Sônia. Vai para Baixinho do Relógio. Para meus amigos e minhas amigas na cidade do Coronel João Pessoa. Enfim, né? vai para

0: os que estão na dupla percepção de ouvido moral. O quê? Uma quarta-feira sul para abençoar no nome de Jesus.
1: Valeu.
0: Como é bom, um abração, menino.
1: Valeu, seu José Benoni, seu JB, lá em Águas Lindas de Goiás. Obrigadão aí pela participação de sempre, né? Show de bola. Minha amiga Alzileide, bom dia.
2: Oi, Tony, bom dia. Tony, passa a melhor música que você encontrar de Kid Abelha.
1: Que de abelha.
2: Ofereço a você, a Lucinha Lins, a Yulena, Francis de Abdia e Natal, seu Manuel Bandeira, Tica de Badu, Veroneide, Alaide, Dona Socorro na Lagoa Nova, Lúcio, Comadre Lúcia, Compadre Josimar, Antônia, Alzeni, o pessoal do Mercadinho Barros, João, Damiana, Mariana, João Paulo, Liu e a todos que estiver na escuta. Tenham uma excelente quarta-feira abençoada por Deus.
1: Valeu, minha amiga. Bom dia. Alzileide, pessoal do Sítio Açude, né? Meu muitíssimo obrigado pela audiência de sempre. Show de bola. Já são 7h16. Aí, para você, música pedida é música tocada.

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9: Olha aí, gente, já estamos de volta, né? Daqui a pouquinho tem as previsões astrológicas, né? Para esta quarta-feira, as primeiríssimas de hoje, né? Beleza? Vamos atender aqui, Célio, nossa amiga Maria de Fátima, lá de Venha Ver. Ela tá querendo ouvir Ivete. Eu nunca amei alguém como eu te amei. Beleza, minha amiga? Maria de Fátima gosta de ouvir essa música, né? Valeu, minha amiga. Muito obrigado aí pela audiência. Ela e a filha dela, Elaine, estão sempre ouvindo a gente lá no Venha Ver, né? Vai ouvir Ivete. Beleza. E Socorro da Timbaúba, querendo ouvir, Célio, qualquer uma do Roupa Nova. Oferecendo aqui para todos nós da rádio e também para todos os ouvintes que estão na sintonia do nosso programa. Obrigado aí, Socorro lá da Timbaúba, né? Ouvindo aqui o nosso programa, muito obrigado mesmo pela sua audiência de sempre, né? Pessoal que escuta a gente todos os dias. Graciana e Dona Maria, ouvindo a gente também, lá na Cachoeirinha. Seu Luiz Lopes também na Cachoeirinha, sempre ouvindo a gente. Pessoal bom aí que sintoniza o nosso programa, escuta diariamente, né? Meu amigo Francisco de Abdias, já eu atendo você, meu amigo. Valeu, valeu. Já são 7h34, uma ótima quarta-feira para você. Tá aí para. Vamos atender aqui Socorro da Timbaúba e Maria de Fátima, lá de Venha Ver. Valeu, bom dia. 7h35 agora. Música pedida é música tocada. Bom dia.

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1: Olha aí, gente, já estamos de volta, né? Após essa música belíssima aí do Roupa Nova, né? Beleza demais, foi pra Socorro lá da Timbaúba, né? Ouvindo a gente. Ivete, eu nunca amei alguém como eu te amei. Foi pra nossa amiga Maria de Fátima, lá de Venha Ver. Já são 7h44, vamos trazer agora as primeiras previsões para esta, né, quarta-feira. Para você que acompanha as previsões astrológicas, o horóscopo do dia, beleza? Vamos trazer as três primeiras. Áries, Touro e Gêmeos. Bom dia!
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1: Alô, você de Áries. Ariano, Ariana, de 21 do 3 a 20 do 4, olha só. Uma paixão balançará as suas estruturas. O dia traz desejo intenso, ciúme bobo ou aquela atenção que não sai da cabeça. Assim, sinta tudo e decida depois. Filhos darão orgulho, o trabalho também. Solte a criatividade e ouse. Um projeto autoral ganhará visibilidade e irá atrair investidores se você imprimir a sua individualidade nele. O poder de conquista está em alta hoje, você de Áries. Bom dia. Alô, você de Touro, Taurino, Taurina, de 21 do 4 a 20 do 5. Um assunto de família que precisa ser resolvido poderá voltar a incomodar. Aproveite para decidir uma mudança. O dia vai favorecer uma compra ou então reforma de imóvel e reformulação das estruturas. Receber amigos ou cozinhar algo especial irá alegrar o clima. Reencontros, vem aí à vista, você de Touro. Alô, você de Gêmeos, de 21 do 5 a 20 do 6. Gêmeos, palavras terão grande poder hoje. Uma conversa franca poderá virar um jogo, selar uma reconciliação ou então encerrar de vez um capítulo. Faça a sua escolha e acerte os seus rumos. O dia vai trazer revelações impactantes. Não tome decisões no calor da emoção. Conte com o apoio de amizades experientes para vencer um obstáculo financeiro. A carreira vai estar em ascensão. Ok, você de Gêmeos. Bom dia e boas vibrações. Logo mais, daqui a pouco tem Câncer, Leão e Virgem. Tá aí? Para você que acompanha as previsões astrológicas, essas foram as primeiríssimas de hoje. Sério, vamos dar um recadinho aqui, mas antes você prepara aí Amigo com Roberto Carlos, para o nosso amigo Francisco de Abdias, lá em Natal. E também Zezé de Camargo e Luciano, É Minha Vida, para o meu amigo seu Chico Barbosa, ouvindo a gente lá em Jaguaribe, no Ceará. Ok? Bom dia, bom dia. 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É isso, seu Zezinho, meu amigo, tá lá nos por hoje ouvindo a gente, né? Tá trabalhando, na verdade, juntamente com Pedinho, Paulinho, o pessoal lá ouvindo o nosso programa. Dona Zeta e Sérgio, lá do São Pedro, bom dia. Valeu, daqui a pouco a gente atende a senhora também, minha amiga. Bom dia, meu amigo Francisco de Abdias.
2: Bom dia, Tom Oliveira. Bom dia para você, Sérgio Vaz. Augusto Filho. Todos que fazem aí
1: a chuva aí tá boa, viu?
2: Miguel. Aí, bom dia para Alce Reis, Cita Tudo, Dona Socorro na Lagoa Nova. Lúcia Leite, São Silvio, João de Deus, Dona Leopoldina e família.
1: Beleza.
2: Chico Barbosa, João Guarido, ele, os filhos dele, família, e a filha dele aqui de Natal, saúde e paz para todos. Passamos o dia de Roberto Carlos, meu amigo, meu irmão camarada com Roberto Carlos Grande. Vou ficar na escuta. Aqui muita chuva aqui, viu? E uma boa quarta-feira.
1: Dá pra ouvir aí, viu?
2: Escuta a Difusora de São Miguel. Meu amigo, Célio de Eliseu, bom dia. Tudo de bom nessa quarta-feira pra todos.
1: Ei, Célio, na hora que ele mandou o áudio, tava chovendo mesmo. Não sei se ainda tá, mas... na hora que ele mandou, meu amigo, tá uma chuva boa lá na capital potiguar, né? Show de bola. Valeu, meu amigo Francisco de Abdias. Bom dia pra você. Seu Chico Barbosa, né? Lá em Jaguaribe também ouvindo a gente. Bom dia, meu amigo.
3: Oi, Tony Oliveira. Bom dia, Tony. Bom dia, Celinho Vaz. Bom dia a todos que estão ouvindo o programa Difusora, o Povo no Rádio. Tony, hoje eu quero ouvir com o Zezé de Camargo. É Minha Vida. Quero oferecer essa música aqui para meus dois filhos, que estão aqui comigo. O Felipe está aqui em Jaguaribe. Minha filha Ana Flávia lá em Natal. Para o seu Chico de Abdias também lá em Natal. Para a Dona Socorro na Lagoa Nova. Para o seu João de Deus e Dona Leopoldina e a Rafaela aí no Agreste de Cima, em São Miguel. Para a Dona Lúcia Lins aí no São Severino. E para todos que estiverem ouvindo o programa, e para o meu amigo Agostinho Filho, e para você também, Tony, até amanhã.
1: Valeu, meu amigo, tá aí, seu Chico Barbosa, né? Os dois Francisco, Chico de Abdias e Chico Barbosa. Aí, participou com a gente, muito obrigado mesmo pela audiência de todos. Já são 7h50. Música pedida é música tocada. Bom dia, bom dia.

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1: Olha aí, 7h58. Aí você ouviu essa música belíssima da dupla Zezé de Camargo e Luciano, É Minha Vida. Foi para ser o Chico Barbosa, lá em Jaguaribe, ouvindo a gente, né? E também Amigo com Roberto Carlos, para ser o Francisco de Abdias, lá em Natal, ouvindo a gente, né? Através aí do Rádios Net. Meu muitíssimo obrigado pela sua audiência e pela sua sintonia. Vamos dar um recadinho aqui, né? 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
1: Tá aí nossa amiga Kátia, né, da Ótica Lavô de São Miguel. Tá aí, beleza, minha amiga. É, reforçando aí o recado, né? Saíra, vamos atender aqui minha amiga Daliane. Daliane é lá dos Purões, isso mesmo. Ela está querendo ouvir qualquer uma música do Amado Batista. Isso mesmo. Qualquer uma, oferecendo para sua mãe Lúcia, para seu pai Zé Limão, para sua avó Socorro Limão. Ela disse que eles moram na Cachoeira e ela mora lá nos Purões. Daliane, obrigado aí pela participação, minha amiga. Sempre, sempre ouvindo aí o nosso programa, né? É. Beleza? E Dona Zete Sérgio está querendo ouvir. É nós de novo. Mandando aqui para Isabelinha, para todos os amigos, todos os seus amigos e amigas, especialmente para o seu amigo do coração, Célio de Eliseu, a do São Pedro também, né? E todos nós aqui da rádio. Muito obrigado, Dona Zete, pela participação de sempre, né? Sempre ouvindo a gente aí através da frequência 1370. Nossa amiga Dona Zete Sérgio. Fabiana Souza, lá em Pereiro, também, né? Obrigado mesmo. Dona Lindalva Lima, da Lagoa dos Marinheiros, Dona Lúcia Lins, do São Severino, galera toda aí mandando mensagens pra gente, né? Luiz Cláudio tá lá em Brasília também, ouvindo aí. Dona Socorro, da Lagoa Nova, daqui a pouquinho a gente atende ela. Seu Chico Baiano, lá no Melo, essa galera toda participando aqui. Dona Cida do Baixio, show de bola. Todo mundo aí ouvindo o nosso programa e participando, né? Obrigado mesmo. 8:02. 8:02. Para você, música pedida é música tocada. Bom dia, bom dia.

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1: Olha aí, bom dia novamente, né? Já são 8:19, 8:19, daqui a pouquinho tem mais três previsões astrológicas. Já já vamos trazer Câncer, Leão e Virgem, né? Para você que acompanha aí as previsões astrológicas dentro do nosso programa, né? Bom dia para você, muito obrigado pela sua grande e honrosa audiência de sempre, né? Mandar aqui um alôzão para minha amiga Valdete e seu Daniel Peixoto, lá na 13 de maio, né? Ouvindo aí o nosso programa Difusor, o Povo no Rádio. Beleza? Muito obrigado aí pela sua companhia. Célio, vamos trazer umas duas notícias aí, né? Para o ouvinte também ficar informado dentro do nosso programa Difusor, o Povo no Rádio. Beleza? Bom dia, 8:20. Muito obrigado pela sua sintonia. Vamos trazer umas duas notícias aí para o ouvinte ficar também informado.
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1: Olha só, a Polícia Federal aponta que Vorcaro pagou hospedagem de Hugo Mota e Ciro Nogueira em Lisboa. Olha só, o empresário Daniel Vorcaro, controlador do Banco Master, custeou a hospedagem do presidente da Câmara dos Deputados, Hugo Mota, do Republicanos da Paraíba, e do senador Ciro Nogueira, do PP do Piauí, em Lisboa, Portugal, durante viagem realizada no fim de junho de 2024. A informação consta em análise de mensagens e áudios apreendidos pela Polícia Federal. Na mesma época, a capital portuguesa sediava o Fórum Jurídico de Lisboa, conhecido como Galapalooza, ou Gilmapalooza, né, como diz na verdade, por ter entre seus organizadores o ministro do STF, Gilmar Mendes. Por isso que é o Gilmapalooza. Isso mesmo. Segundo a investigação, em 18 de junho, Vorcaro informou a um auxiliar que precisaria de reservas para o período de 24 a 30 de junho, incluindo a sua própria hospedagem e mais dois quartos destinados a Ciro e Hugo. As reservas foram feitas no hotel Four Seasons. Conforme relatório da Polícia Federal, o empresário demonstrou acentuada preocupação com a privacidade do evento, pedindo inclusive que a área em frente ao restaurante fosse isolada para impedir a visualização do ambiente. Aí, né? Essas enroladas desse povo aí, meu amigo. Vamos ver no que é que vai dar isso, né? Olha só, o ex-prefeito de Natal, Carlos Eduardo Alves, do União Brasil, oficializou ontem, terça-feira, apoio à pré-candidatura de Alisson Bezerra ao governo do Rio Grande do Norte e confirmou que vai disputar uma vaga na Assembleia Legislativa nas eleições de 2026. O anúncio representa uma mudança nos planos do ex-prefeito, que até o mês passado era apontado como possível candidato ao Senado. O apoio foi oficializado em uma reunião entre Alisson e Carlos Eduardo, do qual participou também o deputado estadual Kleber Rodrigues, do PP. Em comunicado à imprensa, a pré-campanha de Alisson, aliás, afirmou que com a adesão de Carlos Eduardo, a expectativa da Federação União Progressista, né, que é formada por União Brasil e PP, é eleger até 7 deputados estaduais. Um apoio que já estava certo, né? Fez só oficializar mesmo na imprensa, porque Carlos Eduardo é do União Brasil, já se filiou já para apoiar ele, né? Estava só fazendo charminho para depois dizer que ia ser candidato a deputado estadual. Melhor do que para senador, fica mais fácil, né? Porque na capital ele tem muito voto. Pode ser que se eleja deputado estadual. Agora, senador, meu amigo, o negócio é duro, hein? É bem pesadinho, hein? Vamos mandar aqui um alôzão para minha amiga Dona Cida, lá do Baixio. Célia está querendo ouvir qualquer uma do Juninho Viana. Dona Cida, lá do Baixio. A tia da Veroneide e da Vanessa, né? E seu Chico Baiano querendo ouvir No Dia Que Saí de Casa, com Zezé de Camargo e Luciano. Vamos atender eles dois aqui, né? Bom dia, Dona Cida do Baixio.
3: Oi, Dona Oliveira, bom dia. Passar uma música para mim de Juninho Viana. Pode ser qualquer uma, viu? Ofereci a Lita, que é minha prima e irmã, que nós criamos tudo junto. Essa noite nós sincronizamos, nós fomos para a novena lá na igreja de São Luís Gonzaga. Foi uma coisa mais linda. São Miguel, viu? Passei uma música para ela assistir. Qualquer uma de João e Viana, viu?
1: Pronto, dona
3: Cida. Um bom dia e Deus abençoe.
1: Muito obrigado, bom dia.
4: Bom dia, Tony. Hoje eu quero a música No Dia Que Eu Saí de Casa. Acho que é com Zezé de Camargo e Luciano.
1: É sim, seu Chico.
4: Ofereço para meu amigo Vicente Rufino, no Cito Cruz e a esposa da Alvaci, tem Agostinho Xavier na Sainha dos Marinheiros, Dona Socorro da Lagoa Nova, no Salinho do São Severino, João de Deus, Dona Leopoldina no Agreste de Cima, Chico Peba, Célio Lagoa, Creito Lagoa, no Cito São João, Edilson Noronha e esposa no Cito Varrelo, e Xuxa no Cito Varrelo. Tereza, minha cunhada, no Sítio Melo. Dedio, Chico de Dedio e família, no Sítio Melo. Zefa de Severino, no Sítio Melo. Fátima de Wilson, no Sítio Melo. Chico de Xavier, no Sítio Melo. Bodoque, no Sítio Melo. Zé de Cispifano, no Sítio Melo. E a todos que estão na escuta. E a filha Spaiman da minha esposa, no Sítio Melo. E toda a minha família. E tenha um bom dia abençoado para nós todos.
1: Valeu, seu Chico Baiano. Bom dia, né? E obrigado aí pela participação, pela audiência de sempre, né? Graciano e Dona Maria ouvindo a gente lá na Cachoeirinha. Muito obrigado aí pela audiência, né? Ouvintes especialistas sempre ouvindo aqui o nosso programa, né? Já são 8h25. Aí, música pedida é música tocada. Bom dia!

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1: Olha aí, já estamos de volta, né? Após essa música belíssima da dupla Zezé de Camargo e Luciano, já são 8h32. Bom dia para você. Vamos trazer agora mais três previsões astrológicas aqui dentro do nosso programa. Vamos trazer agora Câncer, Leão e Virgem para você que acompanha as previsões astrológicas, ok? Bom dia!
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1: É hora do horóscopo do dia, alô você de Câncer, canceriano, canceriana de 21/6 a 22/7. Desejo de comprar, presentear ou investir irá falar mais alto hoje. Antes de passar o cartão, saiba diferenciar prazer de compensação emocional. O dinheiro entrará por seu próprio mérito. Elogios ao seu trabalho virão com mais cifrões. Aproveite, né, para pacificar melhor o que você faz, né, e cobrar sem medo de perder a oportunidade. Transforme padrões e se valorize. Ok, você de Câncer, bom dia. Alô, você de Leão, leonino, leonina, de 23/7 a 22/8. Com a Lua em Vênus, em seu signo, sua espontaneidade, brilho e generosidade, também beleza natural, estarão em destaque. Marque presença nas redes ou nos eventos do dia e use esse poder com sabedoria. Valerá aí também mudar o visual, ousar no estilo e se preparar para realizar um sonho. Uma viagem especial vai trazer encontros significativos. Ok, você de Leão, bom dia. Alô, Virgem, de 23/8 a 22/9. Olha só, um sentimento guardado a 7 chaves pedirá aí, né, passagem. É, pode ser saudade, atração secreta ou então mágoa antiga. Valerá se conscientizar sem pressa de agir. Sonhos vão trazer aí recados importantes. No trabalho, assuma o seu poder. A fase vai trazer reconhecimento, sucesso e convites imperdíveis. Oração, terapia ou então contemplação da natureza fará milagres. Se cuide, ok? Você de Virgem, bom dia e boas vibrações aí, né? Daqui a pouco, logo mais, tem Libra, Escorpião e Sagitário para você que acompanha, né? Para você que gosta das previsões astrológicas, você que gosta de ouvir aí o seu signo preferido, né? É, beleza. Olha só, Célio, vamos atender aqui Dona Lúcia Lins e também Dona Lindalva Lima, da Lagoa dos Marinheiros. Dona Lúcia Lima, Lúcia Lins, na verdade, tá querendo vir Amado Batista, amor. Isso mesmo. E minha amiga Dona Lindalva Lima querendo ouvir Deus Está na Frente com Mael Alves. Isso mesmo, Mael Alves. Deus está na frente, né? Está na frente de tudo mesmo, né, Dona Lindalva Lima? bom dia, né? E obrigado. Dona Lúcia Lins.
3: Bom dia, Tony Oliveira. Passo para minha amada Batista, amor. Ofereço a todos, amor, do São Severino. Seu Manuel Bandeira, Veroneide, Lindalva Lima, Nossa Senhora de Abidia, Dona Socorro e Lourdes, aos Leide Ulene, seu João Deus, Dona Leopoldina, seu Zezinho dos Porões, seu Francisco Barbosa de Jaguaribe, Alaída Ada, Madre Antônia, para você, para Celim, para Agostinho, enfim, todos que estiverem na escuta. Uma feliz e abençoada quarta.
1: Valeu, minha amiga, bom dia.
4: Bom dia, Dona Oliveira. Passo para mim aquela música, Deus Está na Frente, com Mael Alves. Para mim curtir, para toda a minha família, feliz para Veroneito, para Lucinha Lins, para todos que estiverem na escuta.
1: Ok.
4: Então, bom dia e fica com Deus.
1: Valeu, Dona Lindalva Lima, bom dia, vai ouvir o Mael Alves, Deus Está na Frente. Aí, e Dona Lúcia Lins, lá do São Severino, vai ouvir Amor com Amado Batista. Beleza? Ótima quarta-feira aí para todo mundo. 8h37. Aí, música pedida é música tocada.

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1: É isso aí, vamos lá, né? Continuando, já são 8h44, daqui a pouquinho tem mais três previsões astrológicas, né? Para você que acompanha, para você que gosta de ouvir as previsões. 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Show de bola!
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1: 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É, beleza. 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Manda aquele alôzão para o nosso amigo Gilson, lá nas Crioulas. Tá ouvindo a gente, né? O homem é bom. Tá valendo demais. Bom dia, meu amigo. Tá aí. Grande Gilson lá das Crioulas ouvindo. Rapaz, o homem mandou aqui um... mandou aqui uma peneira aqui cheia de feijão. Valeu, meu amigo. A foto, né? Bom dia, meu amigo. Grande Gilson lá nas Crioulas ouvindo aqui o nosso programa. Deusineide, daqui a pouquinho eu atendo você, minha amiga. Muito obrigado aí pela audiência, né? Pela sintonia. Sério, vamos atender aqui o nosso amigo Ed Carlos. Ele tá lá em... Rapaz, ele mandou um vídeo aqui. Acaba ali, lá onde ele tá, o pinguim tá pedindo cobertor, viu? Ave Maria. O grande Ed Carlos, né? Tá lá em Americana, São Paulo. Ele tá querendo ouvir, Sério? É Um Centímetro o nome da música, viu? Com Neto Brito. É legal essa música aí, viu? Show de bola. Eu escutei ela aqui, muito boa. Um Centímetro, né? Com Neto Brito. Ele tá mandando aí para todos que estão na escuta, para seus pais aqui, né? Em São Miguel, seus irmãos. Ele disse que o negócio lá tá frio. E ele mandou o vídeo aqui, meu amigo. Ave Maria. Tá parecendo... tá parecendo que o cabra tá na Antártida. Valeu. E toca aí, Sérgio, uma do Raimundo Fagner, para minha amiga Fabiana Souza, lá em Pereira. Ela disse que hoje não deu para vir, mas é Nilton não, viu, Sérgio? Mas ela disse que o dia dá certo. Valeu, minha amiga Fabiana, muito obrigado. Minha amiga Neuma Ferreira, lá no Núcleo Tenente Adalto, também mandando aqui mensagem pra gente, minha amiga, muito obrigado aí pela sua audiência e pela sua sintonia, ok? Obrigado mesmo. Tá aí, minha amiga Fabiana vai ouvir aí uma do Raimundo Fagner, né, como ela chama, e o meu amigo Ed Carlos, juntamente com a galera trabalhando lá em São Paulo, vai ouvir aí o Neto Brito, Um Centímetro. Tá valendo, meu amigo. E obrigado aí pela sua audiência de sempre. Sempre ouvindo a gente através do Rádios Net. Já são 8h48. E mandando aqui também seu Zezinho, meu amigo. Daqui a pouco eu coloco o áudio do senhor no ar, viu? Meu amigo Luiz Cláudio também, ouvindo a gente. Seu João de Deus, Dona Leopoldina, Rafaela, o pessoal do Agreste de Cima. Dona Socorro da Lagoa Nova, já a gente atende ela. Tá parabenizando aqui o Alcides, né? Beleza. Valeu, minha amiga. E obrigado pela sua audiência de sempre, né? Sempre ouvindo aqui o programa Difusora, o Povo no Rádio. Valeu, valeu, meu amigo. J. Rui, ele disse que tá ouvindo a gente lá no Jardim, né? Tá ouvindo a gente por lá. Valeu, meu amigo. E muito obrigado aí também. Você, sua esposa, todo mundo aí ouvindo o nosso programa. Show de bola. 8h49, ótima quarta-feira para todo mundo, meio de semana, né? E amanhã já é quinta com o quê? De quase sexta. Bom dia, gente. 8h49 ainda. Música pedida é música tocada.

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1: Vamos, moço. Bora cantar aí, ó. Tamo junto, hein?

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6: É isso aí, nós estamos de volta, já são 9h07, daqui a pouquinho tem mais três previsões, né? Para você que acompanha as previsões astrológicas aqui dentro do nosso programa, vamos já já trazer Libra, Escorpião e Sagitário. Mandar aqui um alusão para Manuel, né? Manuel Tiel Oliveira, Manuel Tiel e Maniçoba, três nomes no cabo tem. E não tem outro apelido para botar nesse menino, não, é? Tá ouvindo a gente ali no seu bairro, em frente à lagoa. Até que enfim o rádio daí pegou, né, meu amigo? O rádio dele tava meio gripado, mas deu certo. É, Célio, você prepara aí aniversário feliz, né? Dona Socorro tá parabenizando aqui uma pessoa, né? Pedindo essa canção belíssima aí. E Júnior Viana, Eu e Deus. Pra minha amiga Deusineide, né? Ouvindo a gente também. Sempre, sempre participando com a gente aqui do nosso programa. Bom dia, vamos lá. Dona Socorro da Lagoa Nova.
7: Olá, bom dia, Tino Oliveira. Eu quero hoje pedir aniversário feliz para parabenizar Alcides, secretário de Educação aqui de Pereira, que aniversariou ontem, e ofereço também a Zé Moreira, que também aniversariou no dia 15, outro no dia 16.
6: Pronto.
7: E o filho de seu Chico Barbosa, lá em Jaguaribe.
6: Que certo. Que aniversariou também, né?
7: Esses aniversários já tinha botado, não saiu. Eu quero ver aniversário feliz.
6: Pronto.
7: Desejar eles tudo de bom na vida deles. Muita paz, saúde e felicidade. Hoje eu vou botar só pra eles mesmo.
6: Beleza, viu? Minha amiga. Valeu.
7: Eles são merecedores, tá bom?
6: Ok.
7: Bom dia, fique com Deus.
6: Bom dia, Dona Socorro.
8: Bom dia, Dona Oliveira, que é Deusinei. Gostaria de... Bom dia, Dona Oliveira, que é Deusinei. Gostaria de ouvir a música de Júnior Viana, Eu e Deus no Sertão.
6: Eu e Deus.
8: Somente para curtir. Bom dia, um bom trabalho.
6: Valeu, Deusineide. Tá aí, né? Participando também do nosso programa, Deusineide e Dona Socorro da Lagoa Nova. Muito obrigado aí pela audiência, uma ótima quarta-feira, né? Para todos que estão na sintonia, ouvindo a gente, Luiz Cláudio lá em Brasília, né? Ouvindo a gente através do Rádios Net. Muito obrigado mesmo pela sua audiência. Show de bola, meu amigo. Já são 9h10. Tá aí para você, música pedida é música tocada. Bom dia, bom dia. Minha amiga, que tá ouvindo a gente também, a Neuma Ferreira, né? Tá ouvindo a gente lá no Núcleo Tenente Adalto. Daqui a pouquinho a gente atende ela também, nossa amiga Neuma, né? Gente boa demais. Seu Zezinho lá nos Purões, meu amigo. Vai dar certo, viu? Dona Leopoldina e seu João de Deus lá no Agreste de cima. Esse pessoal bom aí que nos escuta sempre, sempre. Muito obrigado. Pedrinho e Paulinho também, né? Filho de seu Zezinho, estão trabalhando e ouvindo aí o nosso programa. Aldeci, minha amiga, lá do Riacho Fundo. Obrigado aí pela audiência também e pela sintonia de sempre, né? O pessoal ali nos Purões. Bom dia, bom dia. E também no Riacho Fundo, né? Bom dia.

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1: Olha só, estamos de volta, né, com o programa Difusor, o Povo no Rádio, já são 9h17. Aí você ouviu o Júnior Viana, Eu e Deus, né? Música legal aqui tocando, foi para Deus e Neide, ouvindo a gente, né? Muito obrigado. E tivemos Paulo Nascimento, Paulo de Iguatu, né? Cantando Aniversário Feliz. Vamos mandar aqui um alôzão para Amélia Borba, né? Ouvindo a gente lá em Ourinhos, São Paulo, né? Através do Rádios Net. Ela disse aqui, Celhoi, onde tem um rádio ligado, não existe solidão. Valeu, minha amiga. Amélia Borba, lá em Ourinhos, São Paulo, ouvindo a gente. Muito obrigado aí pela audiência também, né? Vamos trazer agora às 9h18 mais três previsões astrológicas. Desta vez, Libra, Escorpião e Sagitário, para você que acompanha as previsões astrológicas, ok? Bom dia, bom dia. 9h18.
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1: É isso. Alô, você de Libra, Libriano, Libriana, de 23 do 9 a 22 do 10. Amizade poderá virar uma outra coisa, ou então outra coisa virá e poderá virar amizade. É, meu amigo, o dia vai embaralhar as cartas do afeto. Um convite de participação em um evento, em uma viagem ou encontro de grupo promete emoções fortes e um novo foco de interesse. Escolha seu ambiente pelo coração, vida social ficará mais gostosa nesta fase. Ok, você de Libra, bom dia! Alô, você de Escorpião, Escorpião de 23 do 10 a 21 do 11. Jogo de poder no trabalho. Alguém testará sua autoridade ou você sentirá vontade de virar a mesa. Respire fundo e use a diplomacia, que é sua especialidade. Uma chance de reposicionamento na carreira aparecerá disfarçado de problema. Isso mesmo. Charme e atitude juntos irão abrir portas que a força bruta não consegue. O reconhecimento com certeza virá. Ok, você de Escorpião? É só ter calma. Alô, Sagitário, Sagitariano, Sagitariana, de 22 do 11 a 21 do 12. Uma nova filosofia ou estudos, viagem ou projeto pessoal virará quase uma obsessão hoje e poderá ser o empurrão que faltava para você tomar decisões de vida. Defenda suas convicções com respeito a quem pensa diferente. Paixão por alguém de longe ou então de outra cultura poderá esquentar o clima. Um curso ou livro irá mudar sua cabeça. Pense grande, ok, você de Sagitário? Bom dia e boas vibrações aí. Logo mais, daqui a pouco tem Capricórnio, Aquário e Peixes, beleza? Célio, você já preparando aí pra gente atender aqui seu Zezinho, Luiz Cláudio? Pra seu Zezinho, coloca aí Mulher Ingrata e Fingida, né? Mulher Ingrata e Fingida, com Amado é Deus. E para o nosso amigo Grande Luiz Cláudio, pode ser qualquer um, de Teodoro e Sampaio. Ah, tá valendo, né? Olha só, gente. 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Beleza? Maria de Lourdes, lá da Estiva dos Grisóstomos. Bom dia, né? E obrigado aí pela sua audiência também, ouvindo a gente. Seu Zezinho, meu amigo, bom dia, até que enfim chegou a sua vez. Vamos lá.
2: Bom dia, compadre Tony, bom dia, bom dia. Lembrando aí, compadre Luiz Justino, Francisco Dias, Célio Vaz, João de Deus e Dona Leopoldina, Pedinho e Paulinho e... Agora esqueci, Lúcia Lins e mais alguém que eu esqueci, viu?
1: Pronto,
2: mais gente pra aí.
1: Vai dar certo.
2: Felicidade e um bom dia, meu amigo.
1: Bom dia.
3: Bom dia, Tom Oliveira. Bom dia, ouvinte da Difusora de São Miguel, aqui é Luiz Cláudio falando Brasília, aqui ligadinho, ouvindo. Dá uma alusão ao nosso amigo Almir aí, São Miguel, José Bicão, Agostinho Filho, Maradona no Icó. Perdão dos picolé.
4: Como é bom.
3: E todos que estão ligados aí, um bom dia a vocês.
4: Pronto, meu amigo.
3: Todos que estão ligados, tá ouvindo aí, viu?
4: Valeu, Luiz Cláudio.
3: Tamo junto, menino, misturado.
4: Tamo junto e misturado, isso mesmo. Rapaz, a frase aqui de Dona Amélia Borba foi legal demais, viu? Lá em Ourinhos, ouvindo a gente. Onde tem um rádio ligado, não existe solidão. Valeu, dá até um mote de um poema, né? Valeu, minha amiga. Obrigado aí pela audiência, o pessoal que nos escuta também através do Rádio Snet, né? Através da Rede Mundial de Computadores. Show de bola e obrigado aí pela sua audiência. Já são 9h23, tá aí, 9h23, Gorete, lá em Porto Alegre, ouvindo a gente também através do Rádio Snet. Bom dia. 9h23, música pedida é música tocada.

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É isso aí, né? Estamos de volta, 9h39 agora. Daqui a pouquinho tem as últimas previsões astrológicas para hoje, né? Capricórnio, Aquário e Peixes. Beleza? Célio, vamos atender aqui nossa amiga Valdete e seu Daniel Peixoto, lá da 13. Eles mandaram mensagem, né, pra gente. Esperaram. Valeu, muito obrigado aí pela audiência e pela sintonia. Se o Daniel tá querendo ouvir, a inveja mata, né? Que ele gosta muito dessa música, do Zé de Freitas. E minha amiga Valdete tá querendo ouvir Moacir Franco, Eu Nunca Mais Vou Te Esquecer. Essa música é belíssima, né? Minha amiga Valdete diz que gosta muito dela, acha muito bonito. Valeu. E obrigado aí pela audiência, minha amiga, pela sintonia. Seu Daniel Peixoto, né? Gente boa demais. Pessoal ouvinte aí de muitos janeiros e carnavais. Valeu. Maria de Lourdes, lá da Estivas, minha amiga. Bom dia. E obrigadão aí pela sua audiência também. Pessoal bom que sempre sintoniza o nosso programa Difusor O Povo no Rádio. Já tem as últimas previsões para você, né? As previsões astrais dentro do nosso programa Difusor O Povo no Rádio. Seu João de Deus, meu amigo, daqui a pouco eu atendo o senhor. Agora vai dar certo, tá bem pertinho. Valeu. Dona Leda Elias, lá em Jaguaribe, no Ceará, também ouvindo, né? Meu amigo Luiz Eduardo, lá na Boa Vista, em Irerê, também ouvindo a gente. Muito obrigado aí, meu amigo, pela audiência e pela sintonia, né? Já são 9h40. Aí, 9h40. Bom dia, música pedida é música tocada.

0: Olha aí, de volta aí, você ouviu o grande Zé de Freitas, né? Inveja Mata. Foi aí para seu Daniel Peixoto, né? E eu nunca mais vou te esquecer, para minha amiga Valdete, né? Ouvindo aí o nosso programa. Mandar aqui um alôzão para Carlinhos, lá na Doutor José Torquato, né? Tá ouvindo a gente. Adriana também, né? O pessoal aí na Doutor José Torquato. Valeu, Carlinhos. E obrigado aí. Tá lá com o radinho só ouvindo a gente. Valeu, muito obrigado aí pela sua audiência, né? Vamos trazer agora as últimas previsões astrológicas para esta, né? Para esta quarta-feira. Vamos trazer agora Capricórnio, Aquário e Peixes. Não é isso? Vamos lá, bom dia.
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0: 9h48, é hora do horóscopo do dia, as últimas previsões para hoje, né? Alô, você de Capricórnio, capricorniano, capricorniana, de 22/12 a 20/1. Olha só, intimidade sem meio termo, o dia pedirá cumplicidade verdadeira em uma relação especial. Meias palavras não servirão de nada, olha só. Troque confidências e tome decisões a dois. Dinheiro compartilhado, herança ou acerto com sócio também vão entrar na pauta com intensidade. Negocie firme e resolva uma pendência. Um segredo revelado irá aproximar o par. Ok, você de Capricórnio? Bom dia. Alô, você de Aquário, aquariana, aquariana, de 21/1 a 19/2. O par, sócio ou alguém muito próximo chegará com intensidade total com uma declaração, cobrança ou proposta. Se prepare para surpresas em relacionamento especial. Plutão em seu signo, há tempos vem transformando a sua vida e hoje a relação refletirá o seu novo momento. Escolha com calma, tá bom? E reinvente a sua vida. Tacada de mestre no trabalho está em alta hoje, você de Aquário. Bom dia, boas vibrações. Alô, você de Peixes, Peixes de 20/2 a 20/3. Imprima mais significado e prazer no trabalho. Paixão pelo que faz vai fazer a diferença nos resultados. As pessoas notarão seu empenho. Cuide do corpo com o mesmo capricho. Um treino puxado, uma massagem ou banho demorado renovará as suas energias. Boas notícias na área financeira. Você poderá firmar um novo contrato ou então costurar um acordo bem tranquilizador. Ok, você de Peixes, bom dia. O último signo do zodíaco para você, né? Que acompanha aí as previsões astrológicas dentro do nosso programa. Célio, vamos atender aqui, deixa-me ver aqui, né? O pessoal mandou mensagem um tempinho, né? Carta no Quintal com Cristiano Neves para nossa amiga Aldeci do Riacho Fundo e Odaí José, qualquer uma, para minha amiga Neuma, né? Tá ouvindo a gente. Vamos dar só um recadinho aqui. 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Pronto, Célia, para completar aqui para o nosso amigo Renato, lá do alto, se prepare aí, Cidadão com Zé Ramalho, beleza? Vamos atender aqui eles três aqui para desafogando. Valeu, né? Minha amiga Aldeci do Riacho Fundo, bom dia.
2: Bom dia, Tono. Gostaria que você passasse aquela música de Carta no Quintal com o Cristiano Neves.
0: Carta no Quintal.
2: Só pra mim curtir, felicito a todos vocês da rádio, que é um ótimo locutor.
0: Pronto, minha
2: amiga. Tchau. E obrigado e boa quarta-feira.
0: Obrigado a você, né, pela participação. Bom dia.
3: Oi, Tony, bom dia.
0: Bom dia, Neuma.
3: E aí, tudo bem com você? Tudo bem com o Célio?
0: Tudo bem, minha amiga.
3: Tony, eu queria pedir uma música, qualquer uma de Adair José, para oferecer ao meu filho Eduardo, minha filha Eda, minha nora Clarice, meu netinho Rian, meu netinho Lourenço, a Jolé, no meu genro. E a todos que estiverem na escuta desse programa.
0: Pronto.
3: E que Deus abençoe vocês. Com muita saúde, paz, felicidade, muita bênção, muita luz, tudo de bom, viu?
0: Valeu, minha amiga.
3: Então, bom dia. Fique com Deus. Tchau.
0: Bom dia. Aí. É nossa amiga Neuma Ferreira, lá no núcleo Tenente Adalto, né? Muito obrigado aí pela participação, né? E ao descer lá do Riacho Fundo. Beleza, beleza. Bom dia. Uma ótima quarta-feira para todo mundo. Maria de Lino, lá em Coronel João Pessoa, também ouvindo a gente. Bom dia. Já são 9h53. Maria Freitas, lá no Sabino Leite, ouvindo a gente também, no Radinho Vermelho. Valeu, obrigado pela sintonia. 9h53. Para você, música pedida é música tocada.

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2: Olha aí, né? Estamos de volta com o programa Difusora, o povo no rádio. Bom dia, minha amiga Antônia, lá da José Ferreira Sobrinho, né? Dona Amélia Borba, lá em Ourinhos, daqui a pouco a gente mandou uma música que ela está pedindo aqui, né, minha amiga? Bom dia e muito obrigado aí pela sua audiência e pela sua sintonia. 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
2: Pronto, minha amiga. 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Lá da Ótica Lavô. Valeu, valeu. Mandar aqui um alôzão para o nosso amigo Edésio, né? Edésio Alves, ali na 13 de maio, né? José Ferreira Sobrinho, bairro 13 de maio ali, lá no seu bairro. Ele tá lá direto, viu? Sempre tá lá ouvindo a gente. Ele mandou mensagem agora e disse que tá lá ouvindo. Valeu, meu amigo Edésio. Bom dia e muito obrigado aí, você, sua esposa, seus filhos aí. Beleza, muito obrigado. Vamos lá, né? Vamos atender aqui a minha amiga Maria de Lourdes, lá da Estivas dos Grisóstomos, querendo ouvir Célio Rick Renner, mãe. Isso mesmo. Aí, seu João de Deus, do Agreste de Cima, querendo ouvir Folha Seca com Amado Batista, né? A Folha que Nunca Molha. E minha amiga Maria de Lino, lá em Coronel João Pessoa, querendo ouvir Roberto Carlos, Agora Eu Sei. Tá aí, né? Bom dia, bom dia. Maria de Lino é uma figura, tá sempre ouvindo a gente também, né? Bom dia, bom dia. Vamos lá. É, minha amiga Maria de Lourdes, lá da Estivas.
4: Bom dia, Tânia Oliveira, aqui é Maria de Lourdes, sítio Estivas dos Grisóstomos. As mamas que para mim de Rick Renner, mãe com Rick Renner, ofereço para toda a minha família, para minhas colegas, Marinha Helena, Selminha, Adriana, a Elisângela Aparecida, Terezinha, Iraniza, Finha Danta, para Neide, para Cleide, Poliana, para você que é um ótimo locutor.
2: Beleza.
4: Ao Célio Vaz, para Agostinho Filho, para a mãe de Agostinho e para todos que estão na escuta, tá bom? Você tem um bom dia e uma ótima quarta-feira abençoada por Deus.
2: Beleza, minha amiga.
5: Olá, bom dia, meu amigo Tony Oliveira.
2: Bom dia, seu João de Deus.
5: Aqui, meu amigo, hoje quartou, né? Hoje quartou. É, para pedir com a Mário Batista, Folha Seca, para oferecer a minha esposa Leopoldina, a Rafaela e ao Jussier. A oferecer a seu Chico Barbosa, da cidade de Jaguaribe, a esposa dele e aos dois filhos dele.
2: Pronto.
5: Um se encontra em Jaguaribe e a outra se encontra na Grande Natal.
2: É isso.
5: Oferecer a meu amigo Chico de Abdias na Grande Natal. Oferecer a meu amigo Pedrão dos Picolé.
2: Beleza.
5: É, a Zezinho Zé Pedro nos Purões. A seu Chico Baiano.

0: Melo, a seu Chico Xavier do Melo, oferecer a seu Miguel Bandeira da Lagoa dos Marinheiros, oferecer a Xavier, a Loura, a Maria Luísa.
1: Beleza.
0: Da Lagoa dos Marinheiros. Oferecer a dona Maria Rita dos Purões, oferecer a você, meu amigo, um outro comunicador, para Celinho Vage, para Tom Agostinho Filho, Dona Francisca. Oferecer a Lúcia Cruz, da certo. Cachoeira, a dona Lúcia Lins, do Sol Severino, a dona Socorro, da Lagoa Nova, a Miguel do Caminhão,
1: tá a certo.
0: Adriano do Alto e a Zefa, minha irmã, que tá aqui passeando.
1: Aí sim.
0: Oferecer a Comadre Solomé, meu amigo Zé Caboclo. Oferecer a Lulu da Lagoa Dentro, a Lúcia. Oferecer a o meu amigo Zé de Astolfo Barro, da Cachoeira. E oferecer a todos. E um bom dia, fico com Deus, meu amigo.
1: Valeu, meu amigo, seu João de Deus.
0: Ô, meu amigo, meu amigo Tony Oliveira, passando por aqui, meu amigo, que eu errei um pouquinho,
1: sim.
0: Eu não posso esquecer da minha amiga Geraldina, né? Da minha amiga Geraldina aí, trabalhando aí há muitos anos nessa rádio difusora de São Miguel.
1: É isso.
0: Essa rádio aqui é muito ouvinte. É no agreste todo aqui, Torrões dos Leites. Seu José Benuni de Águas Lindas do Goiás. Rapaz, eu tô quase confuso, eu tô quase conhecendo seu José Benuni. José Benuni era aquele que tirava dentro de São Gonçalo. Eu vou entrar em contato com ele ainda para saber se é ele. Se for ele, eu fui muita dança de São Gonçalo.
1: É não, seu João de Deus.
0: Por o meu amigo José Benuni, Águas Lindas do Goiás.
1: Viu, seu João de Deus? Não é não. É outro. Beleza? O que tirava a dança de São Gonçalo é outro. Vamos lá, né? Mora lá nas crioulas, né, Célio Vaz? Esse Zé Benuni lá de Águas Lindas é outro. Maria de Lino, meu amigo, vai curtir Agora Eu Sei com Roberto Carlos.
2: Oi, Tom Oliveira, passa aí. Roberto Carlos, meu sobrinho, estamos de férias, veio. Só para curtir, obrigado.
1: Tudo pronto, bom, minha amiga. Bom dia, né? Obrigado pela sua audiência, pela sua sintonia. Tá valendo. Maria de Lino, pessoal de Coronel João Pessoa, né? Já são 10h20, né? 10 horas e 20 minutos. Música pedida é música tocada. Bom dia.

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1: Olha aí, gente, já são 10h43, tá aí, 10h43, estamos de volta aqui, já no finalzinho, né, quase aqui do nosso programa, agradecendo a você. 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Aproveitando aqui, mandando um alôzão, né, para Cosma Diniz, né? A Cosma Diniz é lá no Núcleo Manuel Vieira, né? Obrigado pela sua audiência e pela sua sintonia. Vamos já mandar uma música aqui para vamos deixar tocando no finalzinho, né? Célio, você prepara aí para nossa amiga Fatinha. Ela tá lá no varandão. É lá do alto, mas tá no varandão, né? Hoje tá de boa lá, trabalhando e ouvindo a gente. Ela mandou uma mensagem agora há pouco, né? Querendo vir Zezo naquela mesa. Se não encontrar, tem com o Nelson Gonçalves, né? Só ele vai. Mandando aí para todos que estão na escuta, todos os amigos e ouvintes. Beleza, minha amiga? Obrigado aí pela audiência. Minha amiga Fatinha, lá do Alto Santa Teresa. Ainda também a nossa amiga Amélia Borba, lá em Ourinhos, São Paulo. Querendo ouvir, Célio? Xande de Pilares. Tá escrito. É um sambão bem legal, né? A nossa amiga Amélia Borba, ouvinte assíduo lá em Ourinho, São Paulo, querendo ouvir Xande de Pilar, está escrito. Muito obrigado. E Corrinha de Pequeno, querendo ouvir, ó, Se Você Me Quiser, com The Fivers. Vamos ouvir aqui essa mesma música que a gente vai oferecer para o nosso amigo Edésio, né? Edésio Alves, ouvindo aqui o nosso programa lá no seu bar, ali na 13 de Maio, ali no bairro 13 de Maio, na José Ferreira Sobrinho, bairro 13 de Maio. Bem pertinho da esquina. Valeu. Vamos ouvir aqui o áudio de Corrinha e do nosso amigo Edésio, né? Show de bola. Corrinha, minha amiga, muito obrigado pela participação.
2: Oi, Tony, bom dia. Tony, hoje eu tô afim de ouvir a música Os Fivres.
1: Pronto.
2: Aquela música Se Você Me Quiser. Eu acho muito linda.
1: É bonito, né?
2: Sou muito fã desse conjunto Fivres.
1: Uhum.
3: Bom dia, Tony, bom dia, Tony. Como é que tá as coisas por aí na rádio, meu filho?
1: Beleza, meu
3: amigo. Bom dia pra nós aí, o Edésio aqui do Bar da 13. Tudo bom? Tudo na Santa Paz aí? Tudo tranquilo?
1: Beleza, nós
3: estamos por aqui ouvindo seu programa.
1: Pronto.
3: Não esqueça que eu escuto seu programa todo dia.
1: Valeu,
3: manda
1: meu amigo.
3: Manda uma música boa aí pra nós, bem apaixonado.
1: Pronto, vamos tocar aqui essa sequência todinha, né? Valeu, meu amigo Edésio, tá ouvindo a gente lá, sua esposa, filho, né? Pessoal que escuta a gente todos os dias, sempre participa aqui do nosso programa Difusor, o Povo no Rádio. Mandar aqui no finalzinho uma alusão para Maria Freitas, lá do Sabino Leite, né? Tá ouvindo a gente, né? Muito trabalho por lá e ouvindo aqui o nosso programa. Carlinhos, lá na Doutor José Torquato, né? O Carlinhos é gente boa demais. E é ouvindo, o Raidinho lá é ligado direto, viu? Valeu, muito obrigado pela sua audiência. Meu amigo Gilson, lá nas Crioulas, também ouvindo aqui. Deixa-me ver mais. e também a Dona Maria Graciane, né? Lá na Cachoeirinha, nossas amigas ouvintes especiais. Muito obrigado pela audiência e pela sintonia. Já são 10h48. A gente vai encerrando por aqui o nosso programa, agradecendo pela sua grande e honrosa audiência, pela sua companhia. Amanhã já é quinta, com o quê? De quase sexta, e a gente volta a partir das 7h. Daqui a pouquinho tem Luiz Justino com o programa Violas e Repentistas. Valeu, gente! Meu muito obrigado e até amanhã! Tchau, tchau, tchau!

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1: Bom dia, São Miguel, bom dia, região. A partir de agora passamos a apresentar o programa Violas e Repentistas. Luiz Justino aqui no batente, meu amigo Sérgio Vaz, na sonoplastia. Dona Oliveira ali pro fórum, bom dia para todos os ouvintes do Ceará, do Rio Grande, da Paraíba e do mundo. Um abraço a todos os ouvintes do programa. Mandando um bom dia aqui de início ao meu amigo Criatura, aí no Sítio Rufino, aí na região do Venha Ver. Um abraço para você, meu irmão. Para sua mãe e a toda a sua família. Quero mandar um bom dia para o meu amigo e poeta Aldo Bezerro, ali no Alto de Santa Teresa, a toda a família do poeta Aldo Bezerra. Mandando um bom dia para o meu amigo, é o poeta Francinil, se a dona Zefinha ainda no Alto de Santa Teresa. Um abraço para todos vocês daí, o poeta Chico Delina, Fato, para os meninos, seu Luiz Preto, ali na 13 de maio, um abraço, poeta Juvenal Ferreira. É, ainda 3 de maio, um bom dia para todos vocês. Dedé do Saudoso Raimundo Franco, ali na 3 de maio, na saída que vai para o Riacho Fundo. Quero mandar um bom dia para meu amigo Silivério Barro e a dona Cotinha, ali na Estrada Velha, ali na Vila Cachoeira, toda a família de Silivério Barro. Chicão de Zé de Doca, aqui em São Miguel, no bairro Tota Barbosa. Um abraço para vocês, dona Margarida, Alex da Piedade e a Geovana. Um bom dia para todos vocês que estão na escuta do programa a partir de agora. Serinha, já tem alguma coisa por aí, pode jogar no ar. Já tá ajeitando, quando tiver alguém aí, você faz o sinal. Quero mandar um bom dia pra Graci e Maria, ali no sítio Agreste. Lá no Agreste de cima, meu amigo João de Deus, dona Leopoldina, Rafaela e Guilherme. Alô, Assis Preto, aí nos Torrões, um bom dia pra você, meu irmão. Pra Chico Preto, seu João Preto, Zé Nilton, toda a família de seu João Preto, aí nos Torrões, um abraço. Dona Socorro, aí na Lagoa Nova, e a toda a família dela. Mandando um bom dia pra meu amigo Lulu, lá na Boa Vista. Minha prima Fátima, aí na Lagoa de Dentro. Tia Socorro Lopes e família, a Doquinha. Um bom dia para todos vocês, a seu Adelcio, a dona Delcida aí na Lagoa de Dentro, ouvinte do programa. Quero mandar um bom dia para o meu amigo Chico Sabino, ali da Cachoeirinha, e a esposa, toda a família de Chico. Meu amigo seu Zé Sabino, aí no pé de serra de Doutor Severiano, o poeta Francisco Mabelé, o poeta Eudes Ferreira, aí no Merejo, Zé Cardoso e dona Terezinha, aí no Merejo. Um abraço para todos vocês aí do Merejo, vocês aí do Guardado, do Olho da Aguadanta. É o meu amigo Antônio Loia, no Olho de Aguadanta, onde eu tô Severiano, em qualquer canto que você encontre. Um abraço, meu amigo Edilson Guedes e Dona Lúcia, toda a família de Edilson Guedes aí no Olho de Aguadanta, o poeta Dedé Sabina, Arsum e a Neuma, Arcanjo Rega em família. Um bom dia para todos vocês, ali no Sítio Purões, ao meu amigo Zezinho de Zé Pedro, aí nos Purões, e a toda a família do seu Zezinho, seu Zé Guilherme, a dona Expedita, Chico Preá e a Lourdes. Um abraço a todos vocês. Nada ainda, Célio?

De volta, se vocês acabaram de ouvir esse monte bonito aí com o saudoso Auditelli, o poeta Zé Viola, eu também sou nordestino do jeito que vocês são. Quero mandar um bom dia para o meu amigo, ali no São Pedro, a Dedé Palheta, o meu amigo Eduardo aí no São Pedro, um abraço para você, Dedé. Aí no São Pedro, meu amigo Eduardo ali no São Pedro, um abraço pra você, Eduardo, e pra toda a sua família, Tixiqui Cipriano aí na Boa Vista, toda a família Tixiqui Cipriano, Tílios Lopes família, um abraço. Mandando um bom dia pra meu primo Nilton Mar lá em São Paulo, a esposa dele, a dona Lindalva, o filho de Nilton Mar, mais dona Lindalva, os outros irmãos dele lá, os meus primos, aqui em São Miguel, Terezinha Franco, Neuricélia, Neurismar, Neuzão, Miguel do Zé Dito, um bom dia pra todos vocês. Alô, senhor Edival Paulo, aí no Sítio Retiro, um bom dia para o senhor e para toda a sua família. O poeta Davi Bessa, ali no Sabino Leite, um abraço. Ao meu amigo Pedro Veloso, ali no Núcleo Manuel Vieira, um bom dia para você, meu irmão, e para toda a sua família. Quero mandar um bom dia para o meu amigo Hilário, ali nas Galinhas, e a dona Iraci, meu amigo Geraldo Felipe e a esposa dele, a dona Suzana, seu neto Marculino, ali na Lagoinha, a dona Fransquinha, toda a família, seu neto Marculino, um abraço para todos vocês. Meu amigo Zé Suetano, nunca mais vi Zé Suetano aí na Tibaúba, um bom dia para você, Zé, e para toda a sua família. Carlinho Lagoa, no Sítio Melo dos Pinheiros, meu amigo Chico de Altamiro, aí na Lagoa dos Milhomes, a toda a família de Chico, a todos vocês que estão ligados no programa aí na Lagoa dos Milhomes, um bom dia para todos vocês. Mandando um bom dia para Luizão de Corpo Patrício, aí do Capuchu, em qualquer canto que você encontra, um abraço. Lá na Serrinha dos Marinheiros, quero mandar um bom dia para seu Antônio Agostinho e toda a família, meu amigo Xavier e a Loura, a seu Zé de Dative e a Dona Elitas, pessoas maravilhosas, um abraço. Seu Chico Rocha lá no Calvão e a família dele, a Cabeludo e a Dona Luciene, avisando mais uma vez, tem cantoria na residência de Cabeludo e Dona Luciene. Agora dia 27 desse mês, com a poetisa Fabiana Ribeiro e o esposo dela, o poeta Matheus Ferreira. Vocês não podem perder essa grande cantoria aí para o nosso amigo Cabeludo, na Serrinha dos Marinheiros, dia 27 agora de junho. Voltando mais um pouquinho, dia 26 de junho, ali no Alto de Santa Teresa, tem cantoria, eu acho que é na residência do nosso amigo, no bar do nosso amigo João Bosco. Essa cantoria será com Paulo Iguatu e o poeta Chico Dias, ali no Alto de Santa Teresa. Vocês não podem perder essas grande cantoria. Mandando um bom dia para a dona Fátima Torra, ali no Alto de Santa Teresa, e o esposo dela, eu acho que é Gerismar, se não me foge a memória. Um abraço para todos vocês. Daí a Dedé de Verinça, ali do Alto Santa Teresa, ouvindo o programa todos os dias. Ao meu amigo Pretinho, quero dizer que tem cantoria dia 5 agora de julho, ali no Sítio Lagoinha. Essa cantoria será para Chiquinho Veloso, no bar do nosso amigo Chiquinho Veloso, com o poeta Felipe Bezerra, aqui de São Miguel, e o poeta Genilson Dias, de Luiz Gomes, no Rio Grande do Norte. Um abraço ao poeta Genilson Dias, ao pai dele, Sebastião Bento, o poeta Levi Bezerra, em Montorebo, na Paraíba. Um abraço. Mandando um bom dia para o meu amigo, seu Vicente Rufino, se estiver assistindo o programa aí no Sítio Cruz. Não tive mais notícia de dona Dalvaci, não sei como é que ela está. Espero que esteja bem. Um abraço para todos vocês aí do Sítio Cruz. Meu amigo Xuxa ali no Sítio Varrelo e a família.

Mandando bom dia pra meu amigo Zé de Pedro, aí no sítio de cidade, Dona Lúcia, toda a família, meu amigo Antônio Negreiro em família, um abraço. Celinho, você vai pra Paraná aí com o poeta Jonas Bezerro, filho de agricultor, pra nós tocar daqui a pouquinho, não brinque não. Quero mandar um bom dia para o meu amigo Zerinho Maximiliano lá no Iraúna e a toda a família dele, o poeta Gilson Pessoa, na Vaz Nova, aí no Paulo Serra Encanto, um abraço pra você, meu irmão, e pra toda a sua família, o poeta Milton Rodrigues aí no Encanto, o poeta Pedro Jerônimo, um abraço. Mandando um bom dia para o meu amigo e poeta Neto Bezerra na Vila Curralinho aí no, na região de Jaguaribe, o poeta Gilson da Silva na Vila Campo Limpo, um abraço. Poeta Zé Xavier aí na vertente, um abraço. Quero mandar um bom dia para o poeta Hermelope, Dona Antônia aí na região de Pereira, o poeta Adeno Lobo aí na Santa Luzia, meu amigo Messias na Lagoa do Arroz, o poeta Verício Megueiro, um bom dia para todos vocês. Daí, quero mandar um bom dia para o meu amigo, o poeta Davi Bessa, mais uma vez, um abraço. Mandando um bom dia para o meu amigo, a minha amiga Ozira e o esposo, ao filho dela, meu amigo Leo, ali no sítio Abra. Um abraço a todos vocês aí do sítio Abra que estão na escuta do programa. 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

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Meu amigo Willis de Dora ali na Cachoeira, trabalhando, assistindo o programa e vendendo carne de primeira qualidade. Por trás onde era a antiga Maria de Doca Deodato. Um abraço para você, Willis, e para toda a sua família. Antônio de São João Carribeiro, aqui vizinho da Caixa Econômica de São Miguel, ouvindo o programa todos os dias. Um bom dia para todos vocês. A Fernandes e a Dona Fátima ali na Cachoeira. Meu amigo Geraldo Dento Augusto, ouvindo o programa todos os dias. Aqui é pro Lain da Minha Ajuda. Um abraço para você, meu irmão. E para toda a sua família, Chico de Zé de Celeste e Antônio ali no sítio Agreste, ouvindo o programa. Meu amigo João Quelemente e a família dele, Dedé de Titica e a família aí no sítio Agreste, a Miguel de Van e as meninas. Um abraço a todos vocês aí do Agreste que estão na escuta do programa. Celinho, já tá do jeito aí? Tiver do jeito aí, vocês vão ficar agora com o filho do agricultor, na voz do poeta Jonas Bezerra, autoria do mesmo, dedicado na Leopoldina aí no Agreste de Cima e a toda a família dela. Pode jogar no ar.

0: agricultor.
1: Valeu, mandando bom dia pra minha mãe ali na Sítio Mucunã, Graça Margarida, Bárbara Rui e a Paulo, Décio Queiroz e a Luz, Raimundo Mucunã e a Damiana. Zé Caboclo, Carlos Barreiro, bom dia para o senhor, não posso esquecer de Zé Caboclo. Um abraço para o senhor e para toda a sua família, meu amigo Raimundo Vaqueiro. Celinho rachou por aí. Celinho vai trazer ali agora a canção Volta Papai para nós finalizar o programa. Se tiver do jeito aí, você pode jogar no ar.

0: Valeu, assistindo a acabar de ver essa canção bonita, volta papai, oferecer a todos os filhos que não tem mais pai, que a gente vê tocar essa canção, dói do coração, mandando um bom dia para o meu amigo Edilson ali no São Gonçalo, e a dona Predrina, é, o meu amigo, o seu neto Marculino mais uma vez, e dona Frasquinha aí na Lagoinha, um abraço para todos vocês que ficaram na escuta do programa, são 11 horas e 31 minutos, com os agradecimentos de Luiz Justino, Célio Vangelho na sonoplastia, e amanhã nós estamos de volta, se Deus quiser, um abraço a todos e até lá.
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0: 11:45.
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10: 12 horas e 30 minutos.
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1: Eu estou aqui na Rádio Difusora, AM de São Miguel, junto com você, lógico, vivendo as emoções do futebol. Hoje, quarta-feira, 17 de junho, e o ano é 2026. Vamos aos destaques de hoje. Doutor Severiano vive um momento mágico e com misto de alegria pela aproximação da volta do campo de futebol, o Cristóvão. Copa Secan, em jogo que envolve Pereirenses e Iracemenses, vai protagonizar o penúltimo da fase primeira. Uma vez que na próxima quarta-feira, os paraibanos Triunfo e Poço Dantas vão encerrar a fase de número 1 da Copa Rádio e TV Arsecan. Domingo, Pereiro e Hereré fazem o outro duelo da primeira fase. Essa rodada dupla de cearenses por si só já garante um fim de semana maravilhoso em São Miguel, cidade do bom futebol. Enquanto isso, Ribeirão e Jaguaribe já começam a gigantar a segunda fase da Copa Rádio e TV Arsecan. E também no programa Bola na Rede, momento maior do futebol desta quarta-feira. Vamos trazer mais destaques aqui no Bola na Rede desta quarta-feira. Vamos falar da Copa do Mundo de 2026. Bola rolando nos países Canadá, México e também nos Estados Unidos. Vamos falar, portanto, da Copa do Mundo, né? Trazer aí os principais destaques dessa competição que arrasta multidão. Arrasta multidão no mundo inteiro, não é? A Copa do Mundo, que sem dúvida nenhuma é o assunto, não é? Em todo o território mundial. Lionel Messi marca 3 gols e ultrapassa Ronaldo Fenômeno. França vence. Kylian Mbappé rouba a cena com 2 golaços. E também, o técnico Carlos Ancelotti, sem perspectiva de mudança, sem nenhuma perspectiva de mudança, o técnico italiano Ancelotti segue com a preparação para enfrentar os pobres dos haitianos na próxima sexta-feira, às 21h30. Mas antes, vamos ter o jogo entre Marrocos e Escócia. Como dissemos em programas passados, o bom é que o Brasil vai entrar, vai o Brasil vai a campo para enfrentar o Haiti, já sabendo do resultado do jogo entre Marrocos e Suécia. Por que eu digo isso? Porque e a Escócia. Por que que eu falo isso? A Escócia tem 3 pontos. Ganhou de 1 a 0 do Haiti. Provavelmente é prenúncio de vitória de Marrocos, que vai a 4 pontos. A Croácia, a Escócia fica com 3, né? Aí o Brasil ganha do Haiti, vai a 4. Aí fica os dois ali brigando pela primeira colocação. Só que se o Marrocos não golear a Escócia por uma boa margem de gols, o Brasil goleando o Haiti pode assumir a primeira colocação. Porque essa briga, ela é necessária. Essa briga pelo primeiro lugar, ela se faz necessária, porque o campeão do grupo vai pegar o segundo colocado do outro grupo. Então, essa importância da vitória do Brasil, que vai a campo já sabendo de quantos gols precisará. Eu já estou dizendo isso aqui porque eu tenho certeza que Marrocos ganha da Escócia. Aí o Brasil vai fazer as contas e saber, né, quantos gols vai ter que fazer no Haiti para ficar na primeira colocação. Aí vai ficar a briga para o último jogo: Brasil e Escócia e Marrocos e Haiti. Aí vai ficar a briga para o último jogo aí para saber quem será o primeiro. Agora, a briga é boa, viu? A briga pelo segundo lugar do grupo do Brasil, o grupo C, é uma briga, olha, uma briga boa, porque os dois vencendo, cada um fica com 4. Aí vai ter o último jogo. Aí o Marrocos vai pegar quem? O Haiti. O Brasil pega a Escócia. Teoricamente, é mais difícil para o Brasil a Escócia do que o Haiti para o Marrocos. Então, por isso que já está essa. Porque por isso que já estou aí colocando a maquininha. Já estou botando aí a calculadora para funcionar. Tamanha é a importância da última rodada do grupo C, grupo que envolve a nossa seleção. A gente vai voltar após os comerciais, a gente vai voltar a falar mais da Copa Secan e também da Copa do Mundo, que, repito, por enquanto não há nenhuma perspectiva de mudança no, no, para o jogo contra o Haiti. Se pintar ali, é no máximo duas mudanças ali, né? Se pintar, é duas mudanças só. Nós queríamos que fosse no mínimo 4 ou 5 mudanças pelo rendimento que vimos da seleção no jogo contra os marroquinos. Mas, infelizmente, isso não vai acontecer. Ele talvez vai mexer ali em duas posições só e vai dar mais uma chance aí a Rafinha, ao Casemiro, ao Paquetá, né? Saber como é que eles vão aí se comportar diante da fraca seleção de Haiti. Logo após o rápido intervalo comercial, eu volto com essas e outras notícias para você. 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
1: Portanto, com a técnica do eclético, do catedrático Tony Oliveira, está no ar o Bola na Rede, momento maior do futebol, aqui pela Rádio Difusora AM de São Miguel. Olha, a cidade do mesmo nome só vai ter visitantes no fim de semana. Que fim de semana é esse, hein, gente, em São Miguel? Na área esportiva, porque não vamos ter visitante, só vamos ter visitante em São Miguel. No Torquatão vamos ter no sábado o Atlético Cearense enfrentando os craques do futuro da cidade de Iracema. Esse jogo válido já pela segunda fase da Copa Asecan. O pessoal já está dando aí uma adiantada aí, não é? Pessoal já ia adentrando aí já na segunda fase dessa competição. Aí no domingo, o Unijovem de Pereiro vai enfrentar Malta da cidade de Hereré. E os jogos vão começar às 16. Vão começar às 16 horas. O jogo do Atlético, o jogo do Atlético com Iracema e o jogo do Unijovem com Malta. Vamos começar ali por volta das 3h45, 16 horas, respectivamente. Aí na quarta-feira, Triunfo e Poço Dantas vão encerrar a primeira fase com o jogo quarta-feira, dia 24, no estádio O Torquatão. Uma boa pedida para os miquelenses aí, né? No fim de semana e no começo da próxima, né? E no começo da próxima semana, que é na quarta-feira. Começo não, no meio de semana, que é na quarta-feira. Então esses jogos aí com certeza vão atrair um excelente público para o estádio de futebol. Bom, em Doutor Severiano. Vive um momento êxtase. Por quê? Porque cada dia que passa, nos aproximamos, né, da inauguração do campo de futebol, que está todo pronto. Tudo ok. Resta só esperar passar esse período de inverno. Hoje são 17, ainda temos 13 dias para terminar o inverno. Aí é quando vai acontecer a inauguração do campo de futebol denominado Cristóvão Colombo Neto. Lá, a gente vai estar lá para fazer toda a logística, toda a divulgação via rádio, via som local. A rádio e TV Asecan vai estar lá, direto do Cristóvão, em cadeia com outras emissoras. Aí a gente vai estar lá. 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Bom, voltando a falar da Copa do Mundo, gente, olha, ontem Mbappé roubou a cena fazendo dois golaços, né, contra os africanos. Dois golaços desse excelentíssimo jogador da seleção francesa. Candidata fortíssima ao título da Copa de 2026. O Lionel Messi fez os três gols da Argentina na partida contra a Argélia. Três gols e ultrapassou aí o Ronaldo Fenômeno. Agora, quem deve ser chamado de fenômeno é o Messi, viu? Ele sim merece o nome de fenômeno. Os três gols de ontem, Argentina 3-0, ele foi o autor dos três gols. Esse sim é um fenômeno com a bola nos pés. Foi assim em 2022. As pessoas podem dizer, mas a Argentina enfrentou uma seleção fraca. E a França é fraca? A França é fraca. Lembrem o que Lionel Messi fez na Copa passada, em 2022, quando a Argentina foi campeã. Lembrem. Ele é craque. Lionel Messi é craque na acepção da palavra. Joga muito, joga muito. Já é um jogador veterano, mas ainda tem muita lenha para queimar. Bom, e a seleção brasileira? E a seleção brasileira? Será que Tite vai mexer, né? Vai mexer naquele time, naquela seleção que praticamente ali 70% é do Tite? Praticamente ali 70% é a seleção do Tite, né, da Copa passada. E ele continua ali com aquela mesmice. Continua com aquela mesmice. Sendo que ele tem recurso. Ele não tá, o técnico Ancelotti, ele não está desprovido de recurso. Não, é pelo contrário. Pelo contrário, ele tem recurso no banco de reserva. Não resolve o problema porque não quer. Né? Mas, se ele disser. Não, eu fui para o Brasil. Eu fui para o Brasil treinar a seleção brasileira, ganhando uma bagatela aí em torno de 15 salários mínimos, 5 milhões por mês, fora os patrocinadores, né? Mas fiquei lá no Brasil desprovido de recurso. Não é mentira. Se ele disser isso, ele é mentira. Ele não está desprovido de recursos. Ele tem um banco de reserva com grandes atletas. Já citamos aqui em programas passados o Rayan, o Luiz Henrique, o Endrick, mas parece que ele não quer mexer muito na seleção brasileira, não é? Parece que ele. Será que vai ser preciso um apelo popular do presidente da República, Luiz Inácio Lula da Silva? Lula está para aqueles lados lá, não está? Participando do G7, não é? Na França. Será possível que Lula vai ter que dar uma parada nos Estados Unidos, onde está a seleção, e conclamar, fazer um apelo popular para que Ancelotti mexa na seleção brasileira, que coloque os jogadores que o torcedor tanto pede? Porque eu tenho certeza, gente, eu tenho certeza que se ele colocar ali o Endrick, de início, colocar Luiz Henrique e dar uma oportunidade ao Rayan, tenho certeza que a seleção melhora. Manter Danilo do Flamengo na direita, Douglas Santos na esquerda. Nada de Ibanhas, deixa Ibanhas lá no banco de reserva. Que o que ele fez muito contra a Marrocos foi tremer. Ele tremeu literalmente, ficou nervoso. Casemiro ficou nervoso. Paquetá ficou nervoso, Rafinha não jogou nada, mas o Ibanhas foi o que mais ficou nervoso, né? Até o zagueiro, gente, até o zagueiro. Marquinhos e o Gabriel Guimarães, e o Gabriel Guimarães, zagueiros que disputam Champions League, haviam saído de campo há poucos dias numa decisão pela Champions League. Mas eles dois estavam nervosos, gente, né? Ah, você não via Marquinhos, o Brasil é tonto dentro de campo, né, em clima antagônico, errando passes, mas você não via o capitão Marquinho chamar os jogadores, atenção, olha pessoal, vamos ter calma, o que está acontecendo, vamos jogar, nós estamos levando sufoco, não é normal o Brasil levar um sufoco desse diante da seleção de Marrocos. Nós somos considerados o país do futebol, somos considerados os melhores do futebol, até porque somos campeões, somos pentacampeões do mundo. Ninguém viu o Marquinhos fazer isso, isso é obrigação do capitão de um time ou de uma seleção. E ninguém viu. Parece que até ele estava nervoso também. O Gabriel estava nervoso também. Agora, por que, gente? Por que que eu digo isso? Porque eu joguei futebol. Eu joguei muito futebol. E quando, dependendo da partida, dependendo da importância da partida, e aí eu quero abrir esse parênteses aqui, né? Dependendo da importância da partida, eu entrava em campo, minhas pernas ficavam trêmulas. Eu tremia. Teve jogo que eu nem adentrava em campo, porque não tinha condição de jogar. Me lembro, nós tínhamos uma decisão lá em São Miguel. Nós tínhamos uma decisão, era Jardim City Cidade, para disputar a final da Copa Rádio Difusora AM de São Miguel, nos anos 90. E o estádio completamente tomado, não tinha espaço para mais ninguém. Quando nós chegamos lá, eu fiquei nervoso. Eu abri o jogo para os colegas, eu falei, não estou em condição de jogar. E para eles foi mesmo que foi uma ducha de água fria. Eu digo, não tenho condição de jogar. E colocaram outro jogador no meu lugar. Por quê? Porque eu fiquei nervoso. Então, na seleção, do mesmo jeito. Por que o jogador não chega para a Ancelotti? Olha, eu estou nervoso. Não estou em condição de jogar, não. Bote outro. Eu estou nervoso. Tem que falar a verdade, gente. A verdade, ela tem que ser exposta em todos os lugares. E em campo de futebol, em campo de futebol não pode ser diferente. Então vamos esperar, faltam 3 dias para o jogo, quarta-feira, o jogo vai ser 9h30 da noite, faltam exatamente 3 dias para o jogo. Né? Vamos esperar aí se o Ancelotti vai atender ao apelo popular da maioria que quer o Endrick, uma oportunidade dada ao Rayan, Luiz Henrique. É. E quem sabe ali, se Neymar já foi a campo, né? Correu bastante, e quem sabe ele contra a Haiti ele não joga, mas talvez contra a Escócia ou no mata-mata. Quem vai sair? Paquetá, né? Ou ele vai para o lugar do Igor Thiago, que entrou contra o Marrocos, mas que não disse a que veio. Bom, a gente vai ter mais notícias daqui a pouquinho, logo após uma pausazinha aqui, a gente volta com mais futebol para vocês. Deixa eu mandar um abraço aqui para Célio Vaz, diretor da Rádio Difusora, tá em casa, ladeado da sua companheira de todas as horas ouvindo a gente. Mandar um abraço também para Célia, Dona Célia e Dandão, no Jardim de Cima. Eles estão de rádio ligado, com as suas credenciais voltadas para o nosso informativo programa Bola na Rede, Momento Maior do Futebol. Eu volto já aqui, Rádio Difusora, as regiões ouvindo São Miguel.
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1: Estamos de volta com o programa Bola na Rede, momento maior do futebol, sempre com a direção geral de Célio Vaz e Tony Oliveira, sonoplastia do grande Tony. Ele está ali do outro lado. O Tony é uma fera, viu? Tony é bom em tudo, viu? É bom em tudo. Como apresentador e também como sonoplasta, né? Bom, aqui no Brasil vamos ter um fim de semana de futebol, né? A bola não rola só nos Estados Unidos, não. Agora, obviamente, né, lá é óbvio que lá com muito mais importância, né? Lá é Copa do Mundo. Não. Aqui no Brasil vamos ter o início do mata-mata da Série D dedidado do Campeonato Brasileiro. A Série D que tem dois potiguares no mata-mata. O ABC, o time da cartilha aqui do estado, e o América. Os dois estão no mata-mata brigando por uma vaga aí na Série C do ano de 2027. Ano de Copa do Mundo feminina aqui no Brasil, né? Lembremos que 2027 vamos ter a Copa do Mundo feminina. As brasileiras já estão treinando, fizeram agora dois amistosos com os Estados Unidos. Na Neoquímica Arena, o Brasil venceu de virada por 2-1. E no jogo do Castelão em Fortaleza, numa atuação desastrosa de uma juíza lá da Espanha, uma atuação desastrosa, essa é a colocação. O Brasil perdeu pelo placar de 1-0. E a seleção segue se preparando. Bom, a Série B vai ter também jogos pela Série B, segunda divisão. Vamos ter a rodada que vai ser iniciada na sexta e se finda na segunda-feira. E vamos ter também a Série C, terceira divisão. A CBF fez algumas mudanças, na Série B. E também na Série C do Campeonato Brasileiro, né? Aliás, é o ponto forte da CBF, é mudar as coisas, né? Porque a CBF quer grana no cofre. Ela quer grana no cofre, né? Muda para melhor, né? E a mudança seja em qualquer circunstância, né? No futebol, fora do futebol. Quando se muda para alguma coisa, tem que ser para melhor, não é? Quando se fala em mudança, tem que se mudar para melhor, seja em qualquer área de trabalho. E na CBF, não pode ser diferente. Deixa eu mandar aqui um abraço para Júnior Moral, diretor da Rádio Esperança, doutor Severiano, que está recebendo o nosso som nesta quarta-feira no programa Bola na Rede. Um abraço ao vereador Júnior Moral, né? Voltar ao trabalho, né, Júnior? A partir de segunda-feira, né? Vai voltar aí às sessões, né? Que legal, hein? Que legal. Segunda-feira, provavelmente, eu estarei aí, meu caro Júnior Moral, para acompanhar a sessão, não só sua, mas de todos os seus colegas na Câmara Municipal aí da cidade, doutor Severiano. Quero mandar um abraço para o pessoal de Coronel, João Pessoa, o pessoal do Coronel João Pessoa ouvindo a gente pela Rádio Opção FM, que fica localizada no centro da cidade. Abraçar Erismar Sabino, no distrito de Crioulas. Erismar Sabino está lá nos estúdios da Crioulas FM, também valorizando demais o nosso trabalho. Quero mandar um abraço também para o pessoal que está em Pereira ouvindo a gente. Douglas Carvalho, cronista esportivo. Douglas está ouvindo a gente, ele também é apresentador em uma rádio web, em uma web rádio lá na cidade de Pereira. Um abraço, Douglas, para você. Abraçar todos os pereirenses. Os Poços Dantenses, alô Sargento Lino, os Poços Dantenses também que se ligam no programa Bola na Rede. Esse programa de esporte, denominado Bola na Rede, há décadas que está no ar, sempre gozou de uma grande audiência na cidade de Poço Dantas. Era assim quando eu trabalhava com o Juncinho Barbosa, né? Juncinho era muito familiarizado aos Poços Dantenses, sempre transmitia jogos por lá. E continua gozando de uma boa audiência na cidade de Poço Dantas. E demais cidades aí, dos estados do Rio Grande do Norte, Ceará e também Paraíba. Né? A gente faz esse trabalho aqui de divulgar para divulgar o esporte com uma missão, né? Com uma missão. Aqui a gente se esforça para fazer sempre o melhor para todos os rádios ouvintes da Rádio Difusora M de São Miguel. Bom, eu vou dar um checkmate no programa desta quarta-feira, dizendo que nenhum obstáculo é grande demais quando confiemos em Deus. Vem aí a música linda de Roberto Carlos, depois tem mais músicas, e a 1h30, a dupla mais categorizada da viola, o Juvenal Ferreira e Felipe Bezerra, a partir da 1h30. Tenham todos uma ótima tarde e voltamos amanhã, se Deus quiser.

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Boa tarde, São Miguel. Boa tarde, região. Está no ar o programa Hora e a Vez do Repente. Seu estudante Juvenal Felipe Zerra. Na ausência do Pedro Felipe, se conta, Juvenal Felipe, mesmo estão nos vendo na sonoplastia do outro lado. Um abraço a todos vocês que estão na escuta do programa. Turma boa do Rio Grande do Ceará, da Paraíba, de toda a região. Um abraço a vocês e muito obrigado pela audiência, viu? Você que está na internet, está no aplicativo da Difusor, você que está no seu rádio no pé da serra. Um abraço a todos vocês. Poeta Mito Rodrigo lá no Encanto, vindo no programa. O poeta Pedro Jerônimo aí no Encanto. Um abraço a todos vocês. Aqui de São Miguel, de um modo geral. Um abraço a todos nossos amigos do Vem a Ver de toda a região. Uma boa lá de Pereiro, né? Uma boa lá Luiz Gomes, vindo no programa. Pitombeira, Ser de Poço Dantas. Um abraço a toda essa turma boa do Cirino, vindo no nosso programa, viu? Barra de Piaba, São João Bosco. Um abraço a vocês de toda a região que estão na escuta do programa A Hora e a Vez do Repente. E vamos trazer para as sextas hoje, Juvenal Felipe, Peta Zerinho, Saturnino, cantando Saudade de Valdeci, dedicando a vocês do Vem a Ver, uma boa do famoso Cristino, Riachão de Joca, né? Vocês aí da Barrinha, Vila Caldeirão, Vem a Ver, um abraço a todos vocês. Vamos trazer, Juvenal, e um abraço ao Peta Zerinho, Saturnino lá nos cacos, nunca mais eu vi ele, né? Bora o Bernardo, Vem a Ver, Chico Baixinho Formoso, Antônio Jacinto, meu tio, Zezinho, Kika Raim Pequeno, meu amigo Miguel de Raim Pequeno, Pachica, meu primo, criatura, meu irmão, no Cito Rufino, a minha mãe, a todos vocês. Vamos trazer Saudade de Valdeci, Juvenal Feru, Peter Zé, um Saturnino, e depois nós volta dando um recado do programa. Pode sapecar no ar, Antônio Jacinto.

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0: Valeu, Dede Cachique, baixinho famoso do Roberto, vindo no programa, a Nega, a Fulora, todos vocês que estão na escuta do programa. Minha amiga é lá no, na Bulandeira do Poço Danta, a nossa amiga Gildete, que ela é filha do saudoso Mauro Paulo, viu? Ela escuta o meu programa todas as tardes. Um abração para você, para seu esposo, para sua filha, eu acho que é Maria, né? Um abraço a todos vocês aí da Barra de Piaba. Seu Chico Naia, lá de Pedrinhas, ouvindo o programa, um abraço a ele. Um robô de Riachão do Joque, Riachão dos Pereiras, né? Vocês aí da Lagoa do Cesaro. Dona Zefinha, Vani, um abraço a todos vocês que estiverem ouvindo o programa. A Vila Turma lá do posto da Vila Tanques, né? A turma boa lá da Fazenda Mineiro do Icó, escuta o nosso programa, vocês aí da Varginha, viu? Vocês aí de toda a região, Vertentes, Maniçoba, um abraço a toda essa turma boa que estão na escuta do programa, a hora e a vez do repente. A turma boa lá do Zé da Penha, seu Pereira aí na Carnaubinha do Zé da Penha, ouvindo o programa, a sua esposa, o poeta João Neto, aí, não sei se ele tá morando no Panateu e Tenente Ananil, um abraço para você, poeta, viu? Poeta Souza, lá Zé da Penha, o poeta de Assis Pereira, ouvindo o programa, o poeta Chico Bento, nas Caraúbas e Tabuleiro, um abraço para você, poeta, e a toda a sua família. O poeta Hermelopes Raí Pereira e a dona Antônia, sua esposa. Dona Antônia, um abração para a senhora, viu? Hermelopes, um abraço para você, meu amigo, e tudo de bom, viu? Toroca nas Contendas, dona Cosma. Poeta Deusinho Caetano de Pereira, também ouvindo o programa, Peba no Caetano, né? Raimundo na Picada, nunca mais ouvi Raimundo Velho. Chico Baixinho, Nanda. Dedé Baiano, é o Traíro, um abraço a Dedé Baiano, ouvindo o programa, um abraço a todos vocês. A turma boa lá da cidade do Erere, o poeta Manuel Batista, estiver na escuta do programa, um abraço para ele e a toda a turma boa. Quem tá ouvindo o programa lá em Manaus é o poeta João Brito, um abraço para você, poeta lá em Manaus, viu? Tá ouvindo o programa também lá no Rio de Janeiro, o poeta Miguel Bezerra, irmão do poeta Aldo Bezerra. Nova Iguaçu, no Rio de Janeiro, poeta, um abração para você. Tá ouvindo o programa através da internet, aqui da Difusora de São Miguel, viu? Um abraço a todos vocês que estão na escuta do programa, a hora e a vez do repente. Dona Oliveira, vamos trazer Felipe com seu recado, né? E depois nós voltamos atendendo os pedidos. Seu Antônio Belo aí na Serrinha, não vai dormir não, que daqui a pouco eu vou cantar o reino para você, viu? Ei, Tonton Iberto, tá ouvindo o programa? Não durma não, velho. Se acorda, toma um café amargo que você não vai dormir tão cedo, viu? Vamos lá, Tonton Iberto.
1: 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Poeta Francinildo Zefinha, cadeira cativa desse horário no Alto Santa Teresa, ouvindo o programa da gente todas as tardes. Nosso amigo Fernando, na 3 de Maio, Luiz Preto, Dona Antônio, poeta Zé Lisvan. Ao nosso amigo Leléo e a sua esposa Ana Maria. Aí na 13 de Maio, nosso amigo Beni Barros, Na Lagoinha, quem é cadeira cativa desse horário? Seu Quinco Borges e Dona Liduína, toda a família, Damião Borges, Neide, todos os meninos, nosso amigo Daíndio, Pedro Veloso, no Manuel Vieira, nosso amigo Queiroz, Chico Flor, Ivone, seu Edival e Dona Lúcia na Lagoinha, a Zé Nilton e a Zuleide, seu Neto Marculino e Dona Frasquinha, também, cadeira cativa desse horário, nosso amigo Geraldo Felipe, Dona Suzana nas Galinhas, Belândia esteve, toda a família, essa turma boa da Serra dos Marinheiros, Elita Zé Dativo, Antônio Agostinho, Zé Xavier, Cabeludo e Luciene, abração a esse casal maravilhoso, nosso amigo Zé Paulo, Miguel, Avaldo, Dona Raimunda, essa turma boa da Boa Ventura, seu Zé Guilherme, Dona Laíde, nosso amigo Xuxa Novarelli, Zé Severino Bazé. E aqui no centro da cidade são muitos amigos bons que ouvem o programa da gente. Nosso amigo Didi de Ademar de Joel, nosso amigo Dedé de Zé Barros, do Mercadinho Barros, Lázaro de Quinco Joca, na Cigarreira Frei Damião. Todos os amigos bons, o poeta Pedro Jerônimo, Valentim do Encanto, poeta Milton Rodrigues, um abraço ao poeta João Neto, lá no projeto Crescer, de Tenente Ananias, o poeta Aloysio Cando, seu Pereira e Dona Zefa, na Carnaubinha do Zé da Penha, também na escuta desse programa. Nosso amigo e poeta Chico Bento, lá nas Caraúbas de Tabuleiro Grande, o poeta Neto Bezerra, em Jaguaribe, o poeta Gilson da Silva, na Vila Campo Limpo de Jaguaribe, nosso amigo Pedão, lá em Jaguaribe. A todos vocês, um abraço apertado no coração de cada um.
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2: Vamos em frente com o programa. Zé, que estarei cantando sábado agora ali no Bar de Ritinho. O Bar de Ritinho todo mundo sabe onde é. Fica ali de frente à frente, a praça está aqui em São Miguel, viu? Você vem pra feira, dá uma passadinha que estarei lá com o poeta Raimundo Queiroz. Organização Ritinho, meu amigo Fernando aí da 3, vai estar com a gente lá, né? Zé de Bi, um abração pra Zé de Bi na 3. É um homem que vende carne de porco, viu? Toda semana. Tá lá mandando um abraço a todos vocês. Meu amigo Fernando, mais uma vez, seu Mundico aí na 13, né? Luiz Preto e Antônio aí na 13, também ouvindo o programa. Seu Lourenço, Dona Francisca, Dedé de Raimundo Franco aí na 13, também ouvindo o programa. Meu amigo Mocinho, Viachundo e Damiana, cadeira cativa do programa Todas as Tardes. Raimundo Irmão, tá lá com seu bar, lá tem de tudo, tem cachaça, cerveja, guaraná, viu? Raimundo Irmão e Dona Joana, mandando um abraço. Meu amigo Antônio, bem-vindo, também no Saco dos Bem-vindos, ouvindo o programa. Um abraço a todos vocês. E dizer que vai ter cantoria também dia 3 de julho, aí no Alto Santeiro, nosso amigo Pretinho, né? Dia 3, cantoria com Pedro Lourenço e o poeta Antônio Velho lá do Icó, viu? Tem cantoria também dia 5 de julho, aí na Vila, na Lagoinha, no bar do nosso amigo Chiquinho Veloso, no adversário de Pedro Veloso. Cantoria com Felipe Bezerra e o poeta Genilson Dias. Vai ser boa demais, viu? Dia 5 de julho. E dizer que tem cantoria também dia 25 de julho, aí no sítio Timbaúba, no bar do nosso amigo Nogueira, no aniversário do nosso amigo Carlinhos Lagoas. A cantoria será com André Vitorino e o poeta Francisco Ferreira Lucrécia, viu? Vai ser dia 25 de julho, você não pode perder. Ele tá muito longe, mas o cabo chega lá, viu? Carlinhos, um abração para você. Venha pra cantoria do Sá, passa por ali, viu? Nosso amigo Chaguinha Lagoa também, no Manoel Vieira, ouvindo o programa. Um abraço a todos vocês. Pedro Veloso, toda essa turma boa. Antônio de Agostinho Sérgio Marieiro, também ouvindo o programa. Um abraço a todos vocês. 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Minha amiga Maria, mandando um abraço a todos vocês que estão na escuta do programa. 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Juarez do Homem, dando o melhor para você e mandando um abraço a todos vocês que estão na escuta do programa A Hora e a Vez do Repente. Vamos atender o nosso amigo Antônio Belo aí na Serrinha dos Profilhos. Ele está pedindo para ouvir o poema O Velhinho do Roçado, né? Dedicando a todos vocês. Meu amigo Edvaldo Paulo no Retiro vai estar com a gente no sábado. Vai para você, seu neto Marculino. Nosso amigo Virgílio Negreiro, aqui em São Miguel. Um abraço ele na Estiva. Ciriveiro Barra na Cachoeira, seu Chico Romão na Estrada Velha. Aí no alto, nosso amigo Zé de Pedro, meu amigo Luiz Galego, Zé Galego, nosso amigo Dono, Miguel Regeno. Dona Geraldo Gonçalves, um abração pra senhora. Cadeira Cativa, para todos as tardes. Zé Finha aí no alto, viu? Francinil de Zé Finha. Vai também para seu Zé de Rosa no Alto Homem do Algodão Doce, meu amigo Coco Zé Gordão, o Poeta Aldo Bezerra, tá torcendo o Cipó. E mandando um abraço a todos vocês. Meu amigo Zezinho de Pedro nos Porões, também ouvindo o programa. Nosso amigo Chico. É Chico Sabino na Cachoeirinha. Vai para todos vocês. Chico Preto, nosso amigo Assis Preto nos Torrões. Zé de Pedro, nosso amigo Zé de Pedro no Cid Cidade. Antônio Negreiro. Antônio do Boi. Raimundo Vaqueiro. Maria Romão. Um abraço para todos vocês, viu? E a todos os patrocinadores do programa. Dedicar o nosso amigo Célio Lagoa, o velhinho, tá lá mandando um abraço a todos vocês. Dedainha no Poço de Vara também, cadeira cativa do programa.

abençoaste feito, cantando dentro do peito os benditos de Jesus. Seu Daniel Peixoto e Valdeta aí na 3, também ouvindo o programa, mandando um abraço a todos vocês.

Antônio Belo pediu e viu o velhinho do roçado. Vamos cantar a canção Escuta Quem Te Ama, dedicar a nossa amiga Zélia. Zélia é a viúva do saudoso Mocinho aqui na Baixada. Tá ouvindo pra mim, amigo Zerinho aí na Cachoeira, sua esposa, né? E a todos vocês. Dedicar a Luiz Preto e a Antônia, Francine do Zé Fianuário. Escreveu o poeta Raimundo Barbosa do Limoeiro e canta na feira a canção Escuta Quem Te Ama, dedicar a Maria Romão e a todos vocês. Dedicar a Francinei daí no Retiro, o nosso amigo Francis. Francinei tem a lanchonete lá, é um bar, viu? E a todos vocês.

0: Eita, Maria Romana, Maria vai lembrar os 18 anos de idade. Eita, um abraço ali a todos vocês. O programa hoje chegou ao seu final. Meu amigo Dedé Zé Barro do Mercado, um abraço a Dedé, os meninos vindo no programa, viu? Dona Helena na Cachoeira. Um abraço a todos vocês e vamos embora, viu? Pegar a fava, né, Tom Oliveira? Um abraço a todos vocês, o programa hoje chegou ao seu final. Juvenal Feiro, Tom Oliveira na sonoplastia, fica aí na programação da Difusora até 6 da tarde e a gente volta amanhã, se Deus quiser. Um abraço a todos vocês e até amanhã. Tchau.
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0: 14h31.
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0: 15h15.
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1: 15 horas e 48 minutos.
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4: 16 horas e 1 minuto.
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0: 16:31.
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0: 16:45.
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